0: Muito obrigado.
1: Ui!
2: Essa que a gente tocou faz parte de um outro projeto chamado Espetacular, Charanga do França. Inclusive, temos aí a venda, o compacto 7 polegadas da Charanga, junto com outros CDs. Oh, água! Água, água! Obrigada. Vamos dar continuidade agora. Pô, a gente ensaiou pra caramba, vocês estão percebendo aí? Tá tudo bem? Só meio quieto, parado, olhando assim, não sei.